0: 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Rádio Cultura, 9 horas, 21 minutos. Não adianta procurar. Ficou gostoso.
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Rádio Cultura, 9 horas e 27 minutos.

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5: Cultura, 10h27.
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Cultura, 10 horas, 35 minutos.

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6: 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Cultura, 10 horas, 57 minutos.

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Cultura, 11 horas, 17 minutos.

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1: Cultura, 11 horas e 25 minutos.

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1: Meia-noite.
0: 14 minutos.

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1: 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Meia-noite. 47 minutos.

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1: Meia-noite.
2: 59 minutos.

0: Obrigado. Madalena Salles.
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Cultura, 2 horas, 36 minutos.

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Cultura. 5 horas, 6 minutos.

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Rádio Cultura, 6 horas e 7 minutos.

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0: Cultura, 7 horas, 32 minutos.
3: Existe um lugarzinho nesse mundo que é um cantinho do céu. Tem o nome de Fazenda Morro do Chapéu, do amigo Jair Serratel. Lá o cantar dos passarinhos é que nos dá alegria. Mostre pra nós, Dino Franco.

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5: Cultura, 7:41. 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

0: Cultura, 7:47.
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6: 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Cultura, 8 horas, 15 minutos.

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5: Cultura, 8 horas, 41 minutos.

Cultura, 8 horas, 55 minutos. 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
2: Bom dia.
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5: Rádio Cultura, 9 horas, 11 minutos.
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7: 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Também aqui no programa série Peão Cultura na Onda Amiga da Rádio Cultura FM.
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Alô, minha gente! Alô, meu povo! Alô, gente querida, gente amada do meu coração! Uma boa e excelente, agradabilíssima manhã de domingo, né? Friozinho aí, né? 13 graus a temperatura. Aqui nos estúdios da Rádio Cultura FM já está no ar o programa. Programa Série Peão Cultura. Uma boa e excelente, agradabilíssima manhã de domingo, né? Aqui no programa Peão Cultura. Peão

0: Agora com a direção de Gelson Luiz Padilha, a coordenação da doutora Lela Briguente Padilha, a equipe aqui que trabalha comigo na sua Rádio Cultura FM nesta manhã de domingo, é claro, né? É claro, comigo aí está quem? Está aí comigo, né? Está aí comigo hoje a caravana do Bicho do Milho, né? É a caravana do Bicho do Milho, Vitalino Ribeiro. Daqui a pouquinho ele chega por aí, é claro, trazendo todos os atrativos, o aparato da caravana do Bicho do Milho. Então hoje é dia de caravana, né? Dia de caravana do Bicho do Milho aqui na Rádio Cultura FM, né? E é claro, programa Peão Cultura já começando aqui na sua emissora favorita, a Rádio Cultura FM, né? Tá certo? Já estamos chegando aqui, estamos chegando para você nesta manhã, manhã aí de domingo, do dia 28 de junho, né? O programa já tá tudo certinho aqui. Daqui a pouco chega o Vitalino Ribeiro, o Bicho do Milho e a caravana, né? Hoje ele já vai trazer um gaiteiro bom que toca uma barbaridade, né? E já aqui o que houve, quem é que mandou a loja? Ele vai tocar gaita, a autoelétrica do Maneca, né? O Maneca já tá esperando a música aí. Ele disse que vem cantar aqui hoje, ô Maneca. Ah, tá, daqui a pouquinho ele aparece aí, né? Daqui a pouquinho ele aparece por aí com o Bicho do Milho. Tá certo? Vamos deixar na surpresa quem é que vem tocar gaita hoje aqui, né? Ah, é verdade, é duro, mas é seguro. Daqui a pouco ele chega por aí, né? Bueno, uma barbaridade. A primeiríssima do programa aqui na Rádio Cultura FM, enquanto nós vai preparando aqui os apetrechos, né, do programa. Quero agradecer ao vereador Oswaldo Cruzeta. Vereador Oswaldo Cruzeta está com a gente aqui no programa Peão Cultura, né? É o vereador Oswaldo Cruzeta. Vereador Oswaldo Cruzeta com a gente aqui no programa Peão Cultura. O Anteninha também está com a gente, né? O Anteninha já está pronto aí. Prepara o Anteninha aí, porque já vamos carcar fogo, né? O Bides, lá do Bides Bar. O Buratinho, Buratinho! Meu amigo, meu irmão Buratinho. Vamos rodar a música do Buratinho aqui nas primeiríssimas do programa. Enquanto chama ali a abertura ali pelo WhatsApp ali dos apoiadores. Ah, já abriu aqui, agora abriu a coisa aqui, né? Abriu a coisa aqui no mais, né? Então tá, onde é que tá a guria aí? Reborquei a carca de fogo aí na Heloísa Pipoca. É, a Heloísa já chegando também pra dar o seu recado aqui no programa, né? No programa, a série Peão Cultura, né? A Heloísa é a neta do Bicho do Milho. É verdade. É certinho aí, já tá? Tá prontinho? Então reborqueia e prega-lhe fogo aí, Pipoca. Isso, prega-lhe fogo aí nos apoiadores, né? Os apoiadores do Vitalino Ribeiro, Bicho do Milho, Heloísa.
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1: Ah, já tava ali pra entrar a chamada da Heloísa, não entrou, né?
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1: É, estamos aí nesse domingo maravilhoso, com sol bonito. 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E manda uma música pro pessoal do bar aí, pro Buratinho. Não sei se o Buratinho já foi no programa ou não.
2: O Buratinho não apareceu aqui ainda. O Buratinho não apareceu. Mas daqui a pouco o Buratinho aparece aí, né? É, daqui a pouquinho, Bid, o Buratinho aparece aí, né? Já estamos no água. É ele que chegou? Vocês vão treinar ali. Então tá. É que o homem veio, pegou a gaita e saiu correndo ali. Parecia que tinha baixado uma entidade ali, né, ô Beleza? Ó, Beleza tá aqui, o Beleza já tá aqui com a sua gaita. A gaita do saudoso irmão dele, né? Que ele ganhou como troféu essa lembrança aí, ele ganhou a gaita do irmão, né? Então o Beleza tá. Olha que capricho de gaita. E o Beleza traz ali, todo dia ele vai lá e passa um paninho pra deixá-la lustradinha, limpinha, tirando pó, né?
3: E pelo jeito é palmeirense, a gaita é verde.
2: É palmeirense, porque eu acho que o Beleza é do Palmeira. Não, não é, Beleza. Bom dia.
4: Bom dia.
2: Tudo bom, Beleza?
4: Tudo bom.
2: E aí, Beleza? Qual é o time que você...

0: você torce?
1: Internacional.
0: Tu é colorado?
1: É.
0: Colorado? Só de braço com dois soldados.
1: Isso mesmo.
0: Dois soldados, um soldado em cada lado levando o cara. Tá certo?
1: Certo.
0: Então tá bom, tá aí o Belezinha, daqui a pouquinho vai abrir a gaita aqui, vai carcale fogo aqui, né? Então tá bom, já estamos se preparando aqui pro Modernismo, já rodamos uma leva de comerciais aqui, de apoiadores do Bicho do Milho. E é claro, agradecendo aí ao vereador Oswaldo Cruzeta, né? O Buratinho, já falaram aqui que tu vem hoje por aqui. Já estamos esperando. O Bicho do Milho tem até uma música que preparou aí do Carça Larga. Então tá aqui o cara. Ah? Ele viajou?
2: Tu...
0: Ah, tá, então tá. Então estamos esperando o Buratinho aqui, então, tá certo. Tá aqui, ó, essa aqui do Buratinho, ó.

Cultura FM, nós já estamos aqui com o programa, é claro, o nosso programa série é Peão Cultura, aqui na Onda Amiga da Rádio Cultura FM, né? Vamos cumprimentar aqui já o Bicho do Milho, cumprimentando aqui o Vitalino Ribeiro, Bicho do Milho, vai ali, deixa eu botar na câmera ali, quem? É ele ali, o Bicho do Milho.

0: mínimo. Daí, daí, já mandou aí, carcou aí.
1: É isso aí, Pipoca. Ah. Então, bom dia a todos os ouvintes, todos aqui na cultura.
0: Aham.
1: E hoje nós, o tempo está assim meio embrumado, eu acho que não vai ajudar da chuva, né?
0: Não.
1: Eu trouxe o Belezinha hoje.
0: Trouxe aí, o Beleza aí, né?
1: Tocar umas músicas aí. E o Manequinha, né? Depois nós vamos fazer umas musiquinhas dele aí também. Eu vou ajudar hoje o Beleza a tocar.
0: Ah, isso, porque o Beleza, olha o Beleza, aqueles gaiteiros de elite, né? Olha só, Beleza. Tem que ver na agenda. Primeiramente, vocês querem contratar o Beleza pra tocar um baile, um fandango, uma festa de aniversário, um casamento, ele toca também, né? Então, é o seguinte, é só ver na agenda do Belezinha, né? O telefone do Beleza é o 999999999999, tá? É isso aí, é o telefone do Beleza. E vamos cumprimentar aqui o Beleza. Bom dia, Beleza.
2: Bom dia.
0: Tudo bom?
2: Tudo certo.
0: Ah, já ajeita o microfone ali pro Beleza, ali pra chegar mais perto, Beleza. Isso. Aparpa com a mão e pergunta com esse dói, né? Ô, Beleza, tudo bom? De gaita aí, boa aí, né?
2: Tudo bom.
0: É.
2: Tudo bom, tudo certo.
0: Essa gaita aí vale ouro, né?
2: É, pra mim, pagou 18 mil, mas pra mim hoje tá por 20.
0: Dá por 20? É, então tá, já valeu 2 mil só na subida da escada aqui.
2: Eu já faço por esse preço porque não é pra me vender,
0: né? É, pra não vender, meu.
2: Pra não vender.
0: Pra não vender porque a gaita aí é a herança do irmão dele, né? O saudoso irmão dele que era o...
2: José
0: Oneide
2: da Silva.
0: O José, né?
2: É,
0: Oneide José Oneide da Silva, né? Então tá, agora deixa eu cumprimentar aqui o Maneca. Ô Maneca, é o seguinte, o Beleza já tá tudo chorando em lembrar o irmão dele, o José. Vai lá, ó, descendo lágrima do Beleza, né? Bom dia, ô Maneca. Bom dia.
3: Bom dia, Pipoca.
0: Tudo
3: dia.
0: Bom?
3: Bom dia para todos que estão ouvindo a rádio.
0: Aham.
3: E um feliz domingo, um feliz mês, né?
0: É.
3: O ano inteiro que seja tudo bom para vocês.
0: Que seja bom mesmo, né?
3: Que vocês sejam tudo abençoado, tá?
0: Então tá certo, né?
3: O programa aqui vai ser bom.
0: Vai ser bom.
3: Vai, vai ser... De tirar o chapéu.
0: Então tá, vai ser de tirar o chapéu aí.
1: A gaita é bonita, né?
0: A gaita é bonita. Vamos já carcar uma já? Vamos lá, Beleza, vai tocar o que aí, Beleza?
1: Acha
0: aí, Beleza, enquanto que eu focalizo ali o Beleza. Ó, carca aí.

0: aqui, é, pelo amor de Deus.
1: Mas tá bom aí, já deu uma pialada, já deu uma engraxada. Já deu uma engraxada nos dedos ali, que os dedos estavam tudo encarangados. O Belezinha tava tudo encarangado, né? Ele veio do lado da casa lá onde tem a casa do Beleza. Quando dá geadão lá, o Beleza tem que sair esquiando em cima do gelo, é verdade, Beleza?
2: É.
1: Sobe na bicicleta e a bicicleta vai emplumando, parece uma prancha na praia, né?
0: Ô, Beleza, manda um abraço lá pro Nego, o Nego tá lá escutando.
1: Ah, é o Nego lá da Atlântica do Manaca, já mandou um recado aqui. Já mandou um recado aqui, o Nego já mandou dizer, ô Pipoca, o Beleza vai estar aí, eu disse, ó, olha aqui o que o Maneca disse, manda um abraço pro meu amigão Beleza, que o Beleza é o melhor gaiteiro da América Latina, opa!

0: Opa! Tu viu só o que o nego mandou dizer pra ti? E agora, o que que tu vai dizer pro nego?
1: Obrigado.
0: Hã?
1: Obrigado.
0: Então tá, então carca uma pro Beleza. Carca uma aí, Beleza, lá pro Badeca. Ó, pro Badeca essa aqui. Ô, Badeca, essa aqui é pra ti, ó.

0: Aê! Tá aí então. Já a caça pegou lhe fogo, né? Tá bueno, tá bueno. Tem alguém me ligando aqui já. Mas para aí que eu não posso atender agora. Deixa eu ver quem é que me ligou aqui. José Martins, lá do posto Cardoso. Ô! Oh! O Zé Martins lá do Poço Cardoso, conhece ele?
1: Conheço, meu cunhado.
0: É teu cunhado?
1: Meu cunhado.
0: Mas porco, fiado da banha, o Zezinho.
1: Esse mesmo.
0: É, o Zezinho. Ah, o Zezinho tá ouvindo lá o programa e diz, ó, manda um abraço aí pro meu cunhado que tá aí na rádio. É isso, o Zezinho, quer dizer que o... Que o beleza é teu cunhado.
2: Bom dia, Pipoca. Aqui é o José Martins do Poço Cardoso. Deixa um abraço pro meu cunhado Beleza aí. O Beleza é meu cunhado, irmão da minha esposa. Ah. Um abração aí pra ele, dele e a gátia verde dele. Um abraço pra todos os ouvintes. Um abraço pra minha irmã aqui de Luçanga, a Luzia. E o Rogério, que é meu cunhado, casado com ela. Um abraço pra todos os ouvintes aí da Rádio Cultura FM. É nóis. E manda um abraço pro pessoal do Bides Bar.
0: Ah, tá mandando um abraço lá pro pessoal do Bides Bar, né? Mas viu, beleza, o teu cunhado aí mandou um recado. Por quê? Ó, olha só.
3: Zé sim, mamãe, Zé sim, mamãe. 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Meu nome é José. Zé.
0: Ó, Zezinho, ó. Ó, Zé, você, essa aí fizeram essa música pro Zezinho, ó.
3: Sim, mamãe,
0: Zezinho, sim,
3: mamãe.
0: Zezinho,
3: mamãe, que nome lindo. Meu nome é José.
0: Ah, mas que barbaridade. Ô, Zezinho, mas que coisa impressionante, né? É, pessoal já caçoaram aqui com o Zé, né?
2: Bom dia, aqui é o José Martins do Poço Cardoso. Deixa um abraço pro meu cunhado Beleza aí. O Beleza é meu cunhado, irmão da minha esposa. Um abração aí pra ele, dele e a gátia verde dele. Um abraço pra todos os ouvintes. Um abraço pra minha irmã aqui de Luçanga, a Luzia. E o Rogério, que é meu cunhado, casado com ela. E um abraço pra todos os ouvintes aí da Rádio Cultura FM. É nóis. E manda um abraço pro pessoal do Bides Bar.
0: Tá bom, tá mandado aqui. O Anestor ali do Jardim das Orquídeas. Anestor Medeiros, aquele abraço também me mandou um alô aqui. Ô, Anestor, Anestore, um abraço, Anestor. É, o Anestor tá ligado com a gente lá, acompanhando o nosso programa. Um abraço lá pro Anestor. Um abraço pra quem? Ah, o Trique também tá ouvindo a gente. Manda um abraço, Pipoca, aí pro Bicho do Milho e o Buratinho. Tá, o Buratinho não veio aqui ainda, mas ele aparece aí. Ele ficou de aparecer aí, o Buratinho. Então tá. Reborquei, prega-lhe fogo numa aí.
4: Eu vou ajudar o fogo, beleza aí, né?
0: Não, e qual é a música que você vai cantar?
4: Vamos ajudar o beleza. Aí o Pipoca tem
0: o Maneca já escolheu a música?
4: O cara de sangue pediu pra trocar a música do saudoso Totonho. Tu sabe, tu conheceu o Totonho?
0: O saudoso Totonho.
4: Tá. A música é Serrano Assanhado. Eu não tô, como é que diz, não tô bem treinado, mas vou tentar fazer.
0: Vamos lá, treinando é, dá.
4: A Chica, o Silvestre pediu a Chica, eu ia pensar do
0: Silvestre. A Chica Pelanca.
4: A Chica ficou aqui contando as pedras, daqui a pouco eles vêm aqui.
0: A Chica... Ah, vamos trazer a Chica aí, vamos botar a Chica e a vovó Naná.
5: Meu filho do céu, quando a Chica chegar aqui, ela vai ver o que a velha vai aprontar pra ela.
0: Tá bom, vovó Naná.
4: Tentei fazer a música saudosa e tô todo.
0: Então vamos lá. Carca.

0: 9h47. Olha ali o floreio. Olha só o floreio aí do Beleza.
1: Vai incomodar ainda, Beleza.
0: Ah, o Beleza é o seguinte: incomoda mais do que um caminhão carregado de terneiro, né? É.
2: Eu quero mandar uma música pro Zé lá, que ele gosta bastante, Bela Polenta.
0: A Bela Polenta?
2: É.
0: Tu vai mandar pro Zezinho?
2: É.
0: Então tá, vai mandar pro Zezinho aí, vai mandar pro Zezinho. Ó, já estão ligando aí pro Bicho do Milho, né? Já estão ligando pro Bicho do Milho, e quando ligam já pro Bicho do Milho, a coisa já fica que vou ter que contar, né? Então tá, já estão ligando ali pro Bicho do Milho. Bicho do Milho já vai atender lá. Enquanto isso, eu vou pataqueando aqui com o Maneca. E aí, Maneca, e o alô vai mandar pra quem, Maneca? Tem que mandar um alô pra Nilva. A Nilza? A Vilma? A Vilma?
3: E a Vilma tá ligadinha lá. Sabe que nós temos dois vasos lá em casa.
0: Vira aí pro teu lado o microfone aí.
3: Tem mais de dois rádios lá em casa, mas dois rádios fica só ligado nessa rádio aqui.
0: Só aqui?
3: É um na sala e um na cozinha. A gente tá escutando na cozinha, sai da cozinha, vai pra sala, escuta a mesma coisa.
0: E aí, ela tá ouvindo lá o programa, sabe quem?
4: Pipoca, manda uma alô pra mim aí, Pipoca.
3: É, Rosana.
0: Rosana! Rosana, tudo bem, Rosana? Bom dia!
4: Ai, bom dia, Pipoca!
0: Tá bom. Ela vai querer me jogar uma panela quando eu passar lá na rua, né? Gente fina, de frente parece que tá indo, de lado parece que já foi. Rosana.
3: São tudo gente fina.
0: São tudo gente fina, né? Então vamos lá. Aí, vamos lá então. Então tá certo. Carcalha é fogo aí?
1: Já vai, meu.
0: Vamos lá, Maneca. Prega-lhe fogo numa aí.
1: Beleza,
0: olha aí. Ó, beleza.

0: música do Zinho e Zão vai pra quem, ô bicho do milho, que você mandou aqui? Lá pro Jada. Lá na Pindoca, lá na Pindotiba. Ah, pra nós carcalhe fogo aqui. Então já vão pregar-lhe fogo a música O Zinho e o Zão. Vai lá pro Jada. Alô, Jada! Alô, Jada, tudo certinho? Deu bater um Jadão por aí ou não? Por causa que pela relva aqui, eu acho que bateu um Jadão por lá. Lá pela Pindotiba, tá bom? Então tá, olha aqui, ó. Vamos aproveitar e mandar essa música aqui também pro Galego. O Galego é o secretário de obras, também tá ouvindo a gente lá. Ele e também, Pipoca, manda um alô. Manda um alô também pro Betão. O Betão que é o secretário adjunto. O Buratinho teve aí? Ainda não. Ô, Bide. Bide, não apareceu aqui, não. Não apareceu ainda, então. Não somos gestantes, mas estamos esperando aqui. Não apareceu aqui. Mas daqui a pouco ele aparece aqui, né? É, daqui a pouco ele prega ali fogo e aparece por aqui. Tá certo? Oh, deu aí, meu subido, pra nós ir pro intervalo aqui?
1: Não, volta essa aí depois vamos
0: intervalo. Ah?
1: Volta do Jada aí.
0: Então tá. Vamos carcar a ficha aqui na música do Jada aqui, né? Então tá aqui, ó. Zinho,
2: então eu vou atender o pedido do Jada aqui.
0: O Jada?
2: Nós vamos cantar uma música aqui, o...
0: Alô, pessoal da Pindotiba!
2: O Zinho e Zão.
0: O Zinho.
2: O Zinho tá rindo, né? É sério, negócio.
0: É.
2: Mas vai, vou tentar fazer aqui, então.
0: Então vamos lá, então.

0: tá certo. Falou no Beleza ali, né? E tá aí o Beleza tá aqui nos estúdios da Rádio Cultura FM. Hoje parece que nós estamos recebendo aqui a visita de um deputado, porque é o Beleza. O Beleza é mais conhecido do que deputado aí, né? É verdade, né? É ou não é o Maneca? É ou não é? É o Beleza. O Beleza, quando ele sai com aquela bicicleta dele, ele sai correndo a freguesia aí, né? Eita coisa danada, né? O cunhado dele tá lá, tá no posto hoje, teu cunhado? Hã? Tá no... Tá trabalhando hoje. É? Ele tá me devendo uma pedra, o Zezinho. Não é que ele disse que a água que tá saindo da torneira lá no posto, ele disse que a água é mineral. Eu digo, ah, é água mineral, dizia, e agora já tem água naquela outra torneira de lá, é água com gás. O quê? Água mineral com gás? Eu digo, como assim? É, nós botamos um botijão de gás lá em cima na caixa d'água. Que barbaridade. Tu vai me pagar essa aí, eu me cobro. Ah, eu me cobro. Não, não se preocupa, o Zezinho, que eu ele me paga com essa aqui, ó. Com essa aqui que prepararam pra ele. Eu tenho que me cobrar, né?
1: Bom,

0: que nome lindo. Meu nome é José. José.
1: É o gato que canta ali, né? O Zezinho vai ver o que é bom pra tosse aí, né? Quem é que tá ligando aqui? Vamos ver quem é que tá ligando aí. Tem alguém ligando aqui, mas vamos ver, daqui a pouquinho nós vemos quem é. Ah, é! É o compadre acordou cedo hoje. Acordou cedo, compadre, bom dia!
2: Tá esse áudio que mandou aí a mulher do Big Games aí.
1: Oh, foi errado então a mulher do Bid lá pro compadre. Quase apanha aí, compadre.
2: Não, a minha mulher quer saber quem é a mulher do Bid agora.
1: Ah, é a mulher do Bid que mandou um áudio pra botar no ar e no fim saiu lá pro compadre. Ô, oh, compadre, um abraço aí, vai dormir. Tá bom, compadre?
0: Compadre, é mentira.
2: Tá, manda a música aí então.
1: Tá, eu mando uma música aqui pro compadre. Compadre e a comadre Alessandra lá. É que foi a voz do Bid, foi lá pro compadre, mas que coisa de louco, pipoca. Quase arruma. Aê, mulher.

0: do, a mulher do Bid dizendo o que aqui?
1: É a mulher do Bid.
0: Ah, é a mulher do Bid que mandou um alô aqui dizendo que tem galinha assada lá. Então tá, tá dado um recado aqui, vai, que coisa impressionante. Valeu, compadre, eu vou mandar a música tua aqui, tá bom? Tá bom, compadre, um abraço. Vamos lá, cara, cale fogo aí, ô meu bicho. Então vamos lá, mande lá.
2: Os canceiros do sertão estão ligadinhos.
0: Os canceiros.
2: O Valino, o Romélio.
0: Tá.
2: O Caiana.
0: E tá.
2: O Adelino Nunes, manda pra esse pessoal que estão ouvindo lá. Vamos lembrar deles. Aí o, aquele lá da, do Jeparaco, com o meu Vitor Arqueiro também. Ele ficou de dia aqui.
0: Tá, então carca aí.
2: O Chiquinho, o Zé, os dois, o Zé, tão, eles vão lá pra entrada hoje. Os caras vêm hoje, mas vão tocar lá pro um aniversário lá. O Zé. Zé como é? Zé Arvino e Zé Estevo.
0: Zé Arbino e Zé Estevo.
2: E o Castelinho, né? Vamos lá pra os Castelinho também.
0: Então. Pra, tá bom pra, então.
2: Olha a música.
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0: beleza, oh, beleza. Sacou-lhe uma especial de primeira aí pro pessoal lá. É isso aí, né, ô bicho bilho? Tá, então nós vamos pro intervalo. Vamos pro intervalo e nós já voltamos aqui na Rádio Cultura FM.
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0: bom dia. Bom dia, os ouvintes da Rádio Cultura. Forte abraço a todos aí. Hoje estamos aí, domingo de carnaval, assando.
1: Como é que é domingo de carnaval, ele falou? Ô, Alcebide, você falou domingo de carnaval. Mas o carnaval já passou, Bide. Essa aí é das antigamente.
0: 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Beleza? Um abraço. Vamos uma música pra nós.
1: Ah, então tá. Tá certo. Vamos com aquele ficha aí. Tá, não, peraí, deixa eu botar o teu intervalo agora. Nós já botamos a leva de intervalo do bicho do milho e vamos carcar o restante agora, né? Já carcamos-lhe fogo aqui, então prega-lhe fogo aí, pipoca, nos demais apoiadores do Vitalino Ribeiro.
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1: Ô, minha gente, não dá pra ligar aqui no telefone que corta o comercial aqui. Ó, não dá pra ligar pelo WhatsApp. Pelo WhatsApp não dá pra ligar que daí corta aqui a propaganda. Perdoe aí o pessoal, tá?
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1: Ah, então tá, carcale fogo aqui. Deixa eu carcale fogo aqui na propaganda, que eu tô na propaganda aqui, ô bicho do milho.
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1: Tudo bom, Drick?
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1: É o Trick que chegou aqui e já tá saindo, né? O Trick, a filha ligou, ele já saiu ali correndo atender o telefone com a filha, né? Visto, Milho, pode falar ali, tá? Mandou aí, então, carca aí. Não, mas primeiramente, senta aí.
5: Agora eu vou ajudar o Beleza aqui.
1: Tu e o Beleza. Aí, Beleza, ó, vamos lá, Beleza. Carca aí.

0: só, ô bicho do milho, olha só o que escreveram aqui pro Belezinha, né? Ronivaldo Medeiros Pedroso manda aqui, bom dia, Carlos Augusto Pipoca, diz pro Beleza não dá moleza na gaita, tchê, tá vendo? Conhece o Ronivaldo? Ronivaldo Medeiros Pedroso? É, ele aí da cidade, te conhece. Mandou alô, diz pro Beleza não dá moleza na gaita, tchê. Tá bom, tá dado o recado aqui. A Regininha pergunta: o Beleza é casado ou solteiro? Se for solteiro, eu tô aqui, ansiosa pra conhecer ele. Ah, não, Beleza! Ah, eu não acredito! Tu quer mulher, Lambigirdo? Ah, tu é casado?
1: Não, tô ficando com uma mulher aí, mas...
0: Tá ficando com uma mulher? Tá, mas não é a Regininha? É a Regininha? Tá, que tá a Regininha aí, ó. A Regininha tá tenteando aí, né? A Regininha tá tenteando ele.
2: Ela disse que não
0: rende
2: mais.
0: Ah, é?
2: É, não.
0: Ah, ela perguntou. Ela pergunta aqui. Diz o Beleza, é casado ou solteiro? Se for solteiro, eu tô aqui solita. A Regininha, hein?
1: Pra ela que por enquanto não dá, que eu tô ficando com a mulher já aí.
0: Tá, olha aqui, ela tá dizendo que mora lá no Nova Orleans. Que vê quando tu passa. Ai, quando ele passa de bicicleta, Pipoca. Ai, eu saio correndo no portão. Ah, Beleza! Olha só! Tá desse jeito, Beleza, apaixonado? Ó, tem coração aí apaixonado pelo Beleza. Vamos lá, bicho do milho. Carca uma aí.
3: Hoje é do Beleza.
0: Vai aí, Beleza. Agora carca pra Regininha sair. Ó, Regininha, ó.

tá aí o beleza, né? Deixa eu atender aqui a solicitação musical daquele ouvinte que me ligou na hora, ele ligou ali pelo zap e não sabia, mas pediu desculpa aqui, nós registramos aqui, né? Quem é, deixa eu ver o nome da pessoa aqui, quem é que é? Leonardo Rusa. Leonardo Rusa gostaria de ouvir a música Urubici, Grupo Galopasso, e ofereço para todos os ouvintes, para minha mãe que está preparando aquela galinha invocada, eu ofereço a todos da rádio. Pediu a música Galopasso, né? Então tá, nós vamos carcar a ficha aqui no Galopasso. Tá aqui, ó.

0: Olha aí, grupo Galopasso, lá de Urubici. Boa música, hein? Lá de Urubici. Praça a gente tem que preservar e também valorizar as coisas da nossa região. Urubici, Urubici que tem lá, tem lá na janela furada, lá nasceu o pessoal ali, os dois aqui, o pai e filho aí, como é que é? O Lovarino e o Ronélio, né? Ronélio Gordinho, ele também fez uma música para o Urubici lá também, o Ronélio, né? Ronélio Gordinho fez uma música especial de primeira também, né? Bueno, o bicho do milho, carca de fogo ali, fala ali quem é que era o maluco para nós mandar.
1: Bota ali, o Ambrósio, o Ambrósio lá, né?
0: Tá, é o Ambrósio.
1: Vou mandar para lá, ligadinho lá. Bota aí, a Luísa pediu pra tocar, bota aí
0: com
1: a Luísa, o Milagre da
0: Tambaú. Tá, o Milagre da Tambaú. Tá, então tá, vai aqui, ó. A Heloísa cantando aqui, né? E depois nós vamos rodar a música pro Beijinho Torto lá, tá? O Beijinho Torto vai o Beijinho Doce. Com o Castelinho e a Mariazinha e o Bicho do Milho. Ah, só tu e o Castelinho. As deixaram a Mariazinha tocando violão. Isso, então tá bom. Então tá bom. Vamos lá então, a Heloísa e o Bicho do Milho, o Milagre da Tambaú.
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0: bom, então, tá certo aqui, tá certo. Tá aqui, ó, então, o Bisto Milho cantou aí a música com a Heloísa, né? A Heloísa deu a instrução ali, a tradução, e o Milagre da Tambaú, né? Ô, Bisto Milho, tudo certinho, aí eu vou pro intervalo, vamos pro intervalo. Agora eu vou ir pro intervalo, que eu tenho que garantir o leitinho das crianças aqui. 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
3: Ouvintes da Rádio Cultura, já estamos aí nesse domingo maravilhoso, com sol bonito.
0: Agora, antes era carnaval, agora é o sol, né, o Alcibiades?
3: É, assando churrasco.
0: Mas o sol não
3: quem tá, quiser fazer uma reserva.
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3: 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E manda uma música pro pessoal do bar aí, pro Buratinho. Não sei se o Buratinho já foi no programa ou não.
0: Não veio ainda, Buratinho. Tá bueno? Ah, tá bom, não vem. A chamada aqui do Vitalino Ribeiro, bicho do milho, através aí da neta do bicho do milho, né? É a neta do bicho do milho, a Heloísa faz a chamada aí.
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0: Ô, bicho do milho, vamos lá, vamos com o Calefon, quem é que vai cantar o Beleza? Vou cantar mais, não, a vocês? Então vamos lá. E o Beleza faz o costado aí, faz o costado, Beleza.
5: Só você e a cabritinha aqui, vê se nós conseguimos cantar alguma coisa.
0: Os peitos da cabritinha. O Beleza agora.

0: Beleza, beleza, foi aí com a música nos peitos da cabritinha, hein, beleza? Eita, beleza, Dona. Tá aí lá, tá certinho? Então tá, então vamos lá, então. Vamos lá, vamos seguindo em frente aqui na Rádio Cultura FM. Agora é o beleza.
1: É o beleza, mas é uma fardona.
0: Vai lá, beleza. Agora é o beleza.
1: Beleza que vai mais aí.
0: Toca aí, beleza.

0: Tá aí, beleza, né? Já deu ali o chasque ali. Mas agora o bicho do milho diz que me mandou a música aqui, o beijinho doce. E aqui o beijinho doce, eu vou atender a solicitação musical do ouvinte. Vai lá pro beijinho torto. Ô, beijinho torto! Vamos carcar pro beijinho torto isso aqui, né? Ô, beijinho torto, essa aqui vai pra ti, ó, beijinho torto, tá bom, beijinho torto?
1: Eu e a minha auxiliada aqui, pra ver a rola almoçando aqui, ó. Manda um alô pra nós aqui, ó. O homem do beijinho torto, dos olhinhos azuis. Menino prodígio de olhões, o único inigualável.
0: Tá aí, ó, o único inigualável, beijinho torto, né? Ah, a próxima sexta-feira o que tu vai fazer na próxima sexta-feira?
1: Próxima sexta-feira, não amanhã, na próxima teremos rabada.

0: aipim, arroz, cuscuz, com a rabada.
1: E salada. Com a rabada é bom.
0: É nós na área.
1: Então tá. Traga o beijinho torto, diga, traga aqui o esse gaiteiro bom aí por demais, o Beleza. Ô, Beleza, estão te chamando pra te ir lá tocar.

0: Tá aí o beijinho doce, né? Vamos lá, bicho do milho. Vamos tocando o programa em frente. Deixa pra procurar a música depois, bicho do milho. Carca aí, vamos mandar um alô aqui. O alô vai pra quem agora, bicho do milho? Vamos botar o bicho do milho trabalhar.
1: Tá ligado aí, nós vamos mandar. E agora eu vou tocar aí, ajudar o. Beleza. Eu vou fazer um. Vou fazer um chorinho aí, o Maraca no violão e
0: o Maraca. Um chorinho ou um chotão? O Beleza gosta de um chotão aí, né? Então toca aí.
1: Um solinho, acordeão, um chorão.
0: Vamos lá então.
1: Pense e sai.

0: Aê!
1: Parou no final.
0: É isso aí, né? É especial de primeira, né? Você precisa pecar uma gaita aí, né? Prega ele fogo mais uma aí, aproveitar que o...
1: Vamos
0: lá, bicho. É quem é que vai cantar essa aí?

0: Puxa a banha.
1: Então tá certo, né? Vamos lá, canta mais uma aí, meu filho. Vamos lá. Tá bom, Zezinho. Um abraço.

Aí, vamos lá então, tá aí, ó. Tá aí o bicho do milho. O bicho do milho aqui tá mais perdido que nem cego em tiroteio aqui, né? Então tá, vamos pro intervalo e nós já voltamos aqui no programa, né? Já retornamos aqui. Programa Série Pião Cultura.

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0: Tá certo, tá aí a Heloísa. O bicho do milho aqui diz que vai dar 500 pau. Quem adivinhar quem é, quem canta essa música, é isso? 500 real.
3: A beleza tocou ali o que tem arroz, então eu tenho uma gravação que faz um tempinho que eu não gravei isso aí.
0: E quem adivinhar quem é que tá tocando aí?
3: Adivinhar qual é os cantores que tá ali, é um trio, tem três. Eu vou dar 500 pau pra adivinhar.
0: Tá, um é você.
3: É de certeza, né?
0: Mas então tá. Quem é os outros dois? Vamos ver aqui,
3: vou
0: então.
3: Depois, eu vou, quem adivinhar quem é que tá cantando certinho ali, um eu vou saber quem é. Né?
0: 500 pau.
3: É, 500 pau.
0: E 500
3: é,
0: ó, pau. 500 pau é... Me passa aí, dele na rachema aí.
3: Vamos ver.
0: Vamos lá, então. Vamos ver aí. Vamos ver se eu te passo.

0: Que não quis me contar quem é que é os cantor, mas vale 500 pau. Quem souber aí, liga aqui na rádio e diga o nome dos cantor, vai ganhar 500 reais. Quem vai pagar os 500 reais não é eu, quem vai pagar é o bicho do milho. Que o bicho do milho tá por cima da carne seca aí, né? Vamos ver quem é que vai ganhar. Tá liberado o telefone, se alguém disser o nome aí dos cantores que cantaram o que tem a rosa aí, ó, na música ali do com o bicho do milho, aí vai ganhar 500 pau aqui, vamos ver. Ninguém ligou. Ninguém sabe também, né? Os caras já bateram a cachuleta há quanto tempo também, né? O Jorge me mandou a foto. Ô Jorge, tu tá bem nojento, né? Com um chapelão desses. Ah, o churrasco aí, ó. Olha só, é churrasco com banana, né? A gente vê aqui, ó, olha os dois churrascos aqui na grelha e lá no lado uma penca de banana, né? É, então tá o nosso amigo Jorge aí, ó. Manda o churrasco e fica com a penca de banana aí pra ti, tá? Manda o churrasco aqui que nós já fizemos a festa. 2:52.
1: Já vamos, então já vamos tocar mais duas. Eu vou fazer um, beleza, outro e depois nós vamos.
0: Tá. Então carca aí, vamos lá.
1: Vai aqui, o Gaúcho, velho.
0: Gaúcho, velho. Carca aí.

0: Verônica! A Verônica tá na companhia do programa, a Verônica! Tá lá no, lá no São Jerônimo, né, Verônica? É, tu tá no São Jerônimo, né, Verônica?
1: Boa tarde. Quanto é que é o quilo do pinhão que aquela mulher tá vendendo?
0: Eu não sei. Ai, agora não sei essa aí, Verônica. Mas vamos ver, vamos carcar fogo aqui. A Verônica não é fácil mesmo. Ela mora lá no São Jerônimo, né?
1: Poco, eu vou te matar. Eu vou te matar.
0: Ah, é?
1: Ai, ai, ai, uma tatuagem, isso é foda também, né?
0: Como é que é, ô Verônica? Eu não entendi essa.
1: Eu vou te matar, tu vai ver. Ai, ai, ai, uma tatuagem, isso é foda também, né?
0: Eita, Verônica! Tem gente no telefone, alô, bom dia!
2: Bom dia, Pipoca!
0: Ô, bom dia, dona Elza Pilon, é dona Elza Pilon, tudo bom, dona Elza?
2: Tudo melhor ainda agora falando com o senhor. Sabe que nós dançamos uma música que o senhor tocou agora? Eu com a minha filha que chegou da Inglaterra, dançamos essa música.
0: Ah, é? A música que o bicho do Milho tocou aqui?
2: É, ô, dancemos que foi uma beleza.
0: Ah, é? Então você prepara aí que eles vão tocar mais uma pra vocês dançar aí, tá?
2: Valeu, valeu, Pipoca, um abraço.
0: Como é que é o nome da filha que veio da Inglaterra?
2: É, ela e o marido estão aqui na minha casa. Vem aqui um dia, Pipoca, pra conhecer eles.
0: Tá, manda um abraço pra eles que vieram lá da Inglaterra, lá na Inglaterra. E vieram visitar aí a... Oi?
2: Ô, Mário, olha, quer falar?
0: Alô, oi!
2: Ó, oh, ouviu, vem cá!
0: Vem... Mari! Ah, é, Mari, é, tá lá, né?
2: Tá morrendo de rir.
0: Tá morrendo de rir aí, né? Então tá, dona Elza, deixa que eu mando uma música pra vocês dançar agora aqui, tá?
2: Manda, mas uma bem boa pra dançar um shot e ali pra nós dançar.
0: Tá bom, dona Elza, um abraço. Tá, tá bom, tá bom. O bicho do Milho vai tocar uma aqui pra elas dançar lá, então, tá bom. Agora é o Belezinha?
3: Beleza, vai despedir agora.
0: Vai lá, beleza, tua música.
3: Ai, agora...

0: certo. Ô, beleza, já deu o rebenque, agora é a tua, agora vem a vez tua.
1: Nós vamos se despedir, vamos
0: ter um cumprimento, né? É. Aí, então vamos lá. Carquem aí.
1: Nós vamos deixar um abraço a todos, né? E um ótimo domingo aí. Vamos. Hoje lá no oratório nós temos uma bocha lá e os caras de que estão ali,

0: de que sair um pouquinho mais cedo. E a chave passar tudo, volta.
1: Ah, então.
0: E não adivinharam o cantor, ninguém sabe quem é, né?
1: Ninguém adivinhou o cantor.
0: Então, mas deu outro dia, não deu tempo, não. Vamos ver. Então, essa aí é difícil você estar aqui.
2: Quem gravou essa música aí?
0: Hã?
2: Você tem que achar quem gravou essa música
0: aí? É em três,
2: mas
0: é
2: acertado. Quem gravou essa música aí?
1: Ah, vamos ver.
0: Vai. Vai pro programa. Fazer o desfile. Vai. Mas tu já... Dá um...
3: Tchau pra vocês, pra todo mundo que escutou a rádio aqui, que a Rádio Pipoca aqui é uma rádio boa. É pra todo mundo
1: escutar. A do Padilha.
3: Um abração pra vocês tudo, a do Padilha aqui, a rádio.
1: Isso, é que nem a rádio do Padilha. É como dizer, o cavalo é do patrão, mas as esporas é minha. Vamos lá.
2: Um abraço aí pro meu cunhado lá, pra minha irmã que tá no hospital.
0: Atirou a nota até agora aí,
1: né?
0: E vamos fazer uma.

0: Mas e que tal? Vai sair essa agora?
1: Agora vamos para outro baile.
0: Vai para outro baile? Então tá. Mas tu mandou aqui uma aqui que é para nós rodar aqui, bicho milho. Não mandou uma? Achei que tu tinha mandado aqui. Não achei que tu tinha. Mas então é essa música aqui, não precisa mandar, bicho milho. Eu rodo essa aqui pra nós saber, pessoal, daí próximo domingo, pessoal sabendo quem canta essa música, vai ganhar.

0: então essa música aí, o Bicho do Milho, na próxima semana, diz que vai dar 500 pau quem descobrir aí quem é que é, né? 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
0: Um abraço lá pro Lasanha, também tá ouvindo a gente, né? Eu anotei ali, eu tenho que mandar um alô pro pessoal aí que estão na companhia do programa. Daqui a pouquinho eu mando os alô que eu fiquei de mandar hoje, né? Eu vou mandar em seguidinha. Depois do Recuerdos da 28 aqui, ó.

Está aí os recuerdos da 28, né? Ah, o Remy Termelias, dando bom dia a todos. O Trick aí, o Trick mandou um alô pra nós. Ivo Ascari Albertão ligado com a gente. É, então tá. Está na companhia do programa. Deixa eu ver aqui, mandar um alô pra quem. Pipoca manda um alô pro Baiano, que é motorista ali do Valpato. A Thalia, a Vitória e a Rose estão lá no Tirão Cumprido, né? Obrigado pela sintonia. O seu Antenor Jeremias, 95 anos, está ouvindo aqui o programa. Obrigado pelo carinho da audiência, seu Antenor Jeremias. E o Miguel e a Dona Geni. Ô, Dona Geni. Ô, Dona Geni, fica de olho aí no Miguel aí. Anda só no modernismo, né? Então tá. Então tá bom. Estão na companhia do programa. Acompanhando aqui a Rádio Cultura FM. Eu vou carcar essa aqui pra eles, ó. Esta música aqui, ó, especial de primeira pra eles, que estão na companhia aqui da Rádio Cultura FM. Vai lá pro Buratinho essa aqui. Ô, Buratinho, essa aqui é pra ti, ó.

Aqui na Rádio Cultura FM, pra você que está ligadinho com a gente, né? Acompanhando aqui nosso programa, né? Programa Pião Cultura.

Aquí, na Rádio Cultura FM. 11 horas 26 minutos. 11:26 aqui no programa Pião Cultura.

Tá aí o João Chagas Leite e a música é por quem cantam os cardeais.

0: demais, né? Pra você que está ligadinho com a gente, acompanhando aqui a Rádio Cultura FM, né? Obrigado aí pelo carinho e da audiência. Acompanhando aqui o programa, série Peão Cultura, na onda amiga da Rádio Cultura FM, né? Tá certo? A música agora do César Passarinho. 11:31 aqui na Rádio Cultura. A do Anteninha Antenas, tá aí. Anteninha, dá um recado aí, pessoal, aí.
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0: O Anteninha apontou aí, César Passarinho. A música Guri. Vai lá pro seu Antenor Jeremias, 95 anos, hein, senhor Antenor Jeremias?

César Passarinho, aqui na Rádio Cultura FM, né? Para você que está ligadinho com a gente, acompanhando aqui o nosso programa. 11 horas 36 minutos. Olha o saudoso Teixeirinho aí.

Aí, pra você que está ligadinho com a gente aqui na Rádio Cultura FM, o intervalo e eu já retorno aqui, né? É, hoje teve a caravana do Bicho do Milho, aí hoje teve o Beleza aí, né? E o Maneca, é verdade. E a caravana do Bicho do Milho, né? 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
1: Tá certo, Anteninha. Anteninha também ligadinho com a gente aqui na Rádio Cultura FM, né? O que é que houve, compadre? Compadre Neném e a comadre tá lá, Andressa. E daí, compadre? Fala, compadre.
2: Ô, compadre, já fala da lavação aí, ó. Lavação top agora com polimento, lavação detalhada e troca de óleo.
1: Ah, tá. Ah, é? Então tá fazendo tudo isso lá na lavação, lá, compadre. Então tá bueno, né? Ah, tá. O Anteninha disse que vai lavar o carro lá. A Angela Wolf Orquídea e o Hélio Orquídea estão de carro novo agora, né? Estão correndo a freguesia aí. Disseram que iam lá no compadre agora de manhã tomar um chimarrão lá no compadre, né? Tão seco pela uma friturinha aí, né? É, quero uma friturinha. Prepara uma friturinha pra eles aí, tá, compadre? É, já tá se aproximando meio-dia, uma friturinha vai bem agora. É, abre o apetite, né? Aí encerra o expediente, então tá bom. Então carca essa música aqui, a iguaria campeira lá pro compadre e pra comadre Alessandra. Então carca-lhe fogo.

aí, Guaria Campeira, aqui na Rádio Cultura FM, né? Pra você que está ligadinho com a gente aqui no nosso programa Pião Cultura, traz o quê? O Crioulo dos Pampas?

aqui na Rádio Cultura FM, né? É você ligadinho aqui com o nosso programa e acompanhando aqui o programa, série Pinhão Cultura na Onda Amiga da Rádio Cultura FM, né? Ah, então tá bueno, manda a música aí, Pipoca, pro pessoal que estão ligadinho com a gente, né? Bom dia, um alô pro Ambrósio Orben, alô Ambrósio Orben, tá na companhia aqui da Rádio Cultura FM, o Ambrósio Orben, tá certo? Mandar qual é a música, pode ser essa aqui, pra nós mandar lá pro Ambrósio Orben. Então vamos com essa aqui, ó, Queixo Duro.

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0: Preto de São Leopoldo, e o trovador dos Pampas, Gildo de Freitas, e o trovador Formiguinho, fazendeiro dos Pampas, e não poderia faltar ele, Luiz Miller, o campeoníssimo de Canoas. Para o Mi Maior de Gavetão, vamos trazer o Albino Manique. Vai, Albino! Vamos lembrar uma rápida passagem de provas entre o trovador Gildo de Freitas e o trovador Formiguinha, na fronteira do Rio Grande do Sul. O trovador Formiguinha cantou o primeiro verso encarando o trovador Gildo de Freitas, mais ou menos com esse verso.
1: Ai, Gildo, não é surpresa, porque eu te avisei que vinha. Hoje tu vais conhecer a raça do Formiguinha. Dentro da minha tafona, tu não fabrica farinha.
0: O Gildo só deu aquela tossezinha tradicional dele e respondeu pra Formiguinha.

passagem de trovas do trovador Luiz Miller e o trovador Pedro Ribeiro da Luz. O trovador Luiz Miller era cego e sempre procurava trazer o seu contendor para que viesse tocar em sua deficiência física, que era onde ele teria os maiores versos, melhores versos, a melhor defesa, o melhor ataque. Mas o Pedro Ribeiro da Luz não entrava em seu clima, em seu assunto, até que o Luiz Miller cantou este verso para o trovador Pedro Ribeiro.

0: Senhor Pedro Ribeiro da Luz respondeu mais ou menos assim:
1: de praga, meu trovador, não te estrovo e não te ajudo, mas já que tu ficou cego, fique louco, surdo e mudo. Teu pescoço engrossa um palmo e os teus dentes caem duro.
0: Uma trova do rodeio coringa ainda. Trovador Gato Preto, sofrendo uma enchente danada que tinha dado no Vale do Sino. O trovador Vladimiro Viegas, sabendo que gato tem medo de água, uma barbaridade, resolveu mexer com o Gato Preto.

0: gato velho, que não era muito assustado, respondeu mais ou menos assim:
1: Começa, gente danada, me vi tudo atrapalhado. Bateu a enchente no rancho e o gato foi o telhado. Com a gata veia nas costas e um gato de cada lado.
0: Mas vamos lembrar mais uma passagem do prólogo, Pedro Ribeiro da Luz, desta feita de uma semana crioula em Bagé. Pedro Ribeiro da Luz sempre foi trovador de versos humorísticos. Classificado para as finalíssimas das trovas, foi chamado pelo apresentador das trovas. Aí nessa altura o Pedro Ribeiro da Luz já tinha tomado uns quantos martelinhos da branquinha, não é? Tinha esquecido que estava na finalíssima das trovas. E o apresentador chamou: e para a finalíssima das trovas desta semana crioula de Bagé, vamos trazer os dois trovadores finalistas, João Amaral e Pedro Ribeiro da Luz.

0: primeiro verso, Pedro Ribeiro da Luz. Isto às 2:30, 3 horas da tarde, um sol veio de partiu, chão. O Pedro Ribeiro chegou.
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0: Boa noite, minha plateia! Voltei cantar novamente. E aliás, por eu dar boa noite, já refleti na minha mente. Só louco pra dar boa noite, com o sol rachando de quente.
2: Cabe agradecermos com aplausos a versatilidade do maior repentista do Brasil, Valdomiro Melo.
3: Tá aí, aí você ouviu aí, é os trovadores relembrando os trovadores aí, né? Já estamos no adiantado da hora. Não há mais tempo para nada. Estamos rebenqueado pelos ponteiros do relógio.
4: Agora eu vou.
3: Resta agradecer ao carinho de todos os amigos e amigas, né? Agradecendo o carinho de todos, desejando um bom domingo e até mais, minha gente. Até o próximo domingo, né? Eu e o Bicho do Milho aqui e a caravana do Bicho do Milho, tá certo? É, amanhã nós estamos de volta aqui com o Padilha Cedito no Mais, no programa Espaço Aberto. Aquele abraço, meu povo, e até mais.

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Cultura, uma hora e cinco minutos.

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0: Cultura, 1:36.
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5: Cultura, 1 hora, 41 minutos.

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Cultura, 2 horas, 8 minutos.

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1: 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Cultura, 2 horas, 23 minutos.

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0: Rádio Cultura, 3 horas, 36 minutos.

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4: 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Rádio Cultura, 3 horas, 56 minutos.

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0: Cultura, 4 horas e 33 minutos.

0: Cultura, 4 horas, 43 minutos.
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Cultura, 4 horas, 52 minutos.

Cultura, 4 horas, 59 minutos. 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

0: Cultura, 5 horas, 6 minutos. 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Cultura, 5 horas e 7 minutos. 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
3: Cultura, 5 horas, 11 minutos.

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Sinto-me dentro dela, porque venho fazendo de minha vida o roteiro da liberdade. 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

0: Cultura, 5 horas e 26 minutos.
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Cultura, 5 horas, 34 minutos.

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0: Cultura, 5 horas, 41 minutos.
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1: Cultura, 7 horas, 22 minutos.

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5: 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Cultura, 7 horas, 54 minutos.

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1: Cultura, 8 horas, 1 minuto.

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0: Cultura, 8 horas, 45 minutos. 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
1: Bom dia.
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6: Cultura, 8 horas, 51 minutos.
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